0: Dá muito rápido. Um bocadinho mais lento que a Marinha, só um bocadinho. Como é que parece a voz?
1: Não está quente.
0: Não, pois não. Nem estará.